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Bom dia, são 7 da manhã. Tenha uma ótima viagem, uma boa terça-feira. Eu sou a Diana Neto, contigo até ao meio-dia. A primeira é do Sunburst, só o volume.

É da Olivia Dean, chama-se Man I Need, a tocar na Rádio Sudoeste. Passam agora 6 minutos das 7. Não te atrases, tenha uma ótima viagem. Sobe o volume, até porque temos updates quanto a temperaturas máximas. Começamos pela capital, por Lisboa. A máxima prevista para hoje é de 29 graus. Hoje a contar com uma manhã, o período da manhã, com o céu especialmente nublado. Também pela cidade do Porto. E a temperatura máxima pela Invicta chega hoje aos 25 graus. Sobe o volume com a Rádio Sudoeste e agora com as Antrix, chama-se Golden. Ainda vais ouvir Ivandro, Julinho, KPSD e muitos mais.

0: O KPSD chama-se Chakras, a tocar na Rádio Sudoeste. Passou agora 13 minutinhos das 7 da manhã. Eu sei que ainda é muito cedo. Eu sei que a esta hora ainda tem que ser devagar, devagarinho. E será? Mas sempre à boleia da tua rádio. Já daqui a nada com a Olivia Rodrigo, mas primeiro com um grande, grande throwback. Sobe o volume.
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0: É da Olivia Rodrigo, chama-se Drop Dead. Tocar na Rádio Sudoeste, passam agora 22 minutos das 7. Não te atrases, tenha uma ótima viagem e uma ótima terça-feira. Dizem que a terça é um dos dias mais complicados da semana, porque as segundas já têm tão má fama que acabam por ser um bocadinho, vá, mais toleráveis. Nas terças volta a cair a realidade que ainda falta tanto para o fim de semana. Mas eu não quero nada disso quanto a ti, quero que aproveites muito esta terça, para onde quer que vás, onde quer que estejas. Hoje é dia de, depois do trabalho, fazeres alguma coisa que gostas, comeres alguma coisa que gostas, encontrar-te com alguém de quem gostas muito. Vá, vamos tentar contrariar a tendência das terças-feiras enfadonhas. E que seja sempre com a banda sonora da Rádio Sudoeste. Já daqui a nada com o Joe, com a Sabrina Carpenter e muitos mais.
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0: É da Sabrina Carpenter, chama-se Man Child, a tocar na Rádio Sudoeste. São agora 7:30 da manhã, não te atrases, aproveita a boleia da tua rádio para onde quer que vás, onde quer que estejas. Já já com o Richie Campbell e o Plutónio, chama-se C'est la vie. Já daqui a nada temos updates e novidades com a nossa Elsa Casimiro. Bora!
1: Quando uma mulher nega um homem que tem visão e acaba aceitando um homem que tem televisão, acaba assistindo a visão na televisão. Isso, né? Rolling.

0: Fica Ampoli, Plutónio a tocar na rádio. Eu sou do Oeste, agora que faltam 27 minutos para as 8 da manhã. Collab de milhões, mas estamos à espera de mais, até porque Plutónio acabou por confessar que a sua colaboração de sonho seria com Tony Carreira. E nós só queremos ver isto a acontecer. Só queremos ver isto a acontecer. Agora, na tua rádio, temos updates, novidades com ela, com a nossa Elsa Casimiro. Alô, bom dia.
1: Bom dia, o videoclipe de nós. Normal, o novo single dos BTS, também foi gravado em Portugal. As filmagens aconteceram na Quinta da Francelha de Cima, uma propriedade histórica situada no Prior Velho, perto do aeroporto de Lisboa. Já corriam rumores sobre essa possibilidade e a notícia oficial chegou este domingo, quando o videoclipe foi lançado no YouTube, após ter tido uma pré-estreia no Spotify. A canção Normal faz parte do álbum Arirang, que chegou às plataformas em março. Nas imagens podemos ver alguns espaços da Quinta da Francelha de Cima, como os quartos, as salas gigantescas e os jardins. Ainda este ano, os BTS publicaram um vídeo de Swim que foi rodado no Museu da Marinha, em Lisboa. A mansão do Batman está à venda, fica nos Estados Unidos, em Pasadena, e pode ser comprada por cerca de 27,3 milhões de euros. A casa serviu de fachada para a icónica Wayne Manor, na série televisiva Batman, protagonizada por Adam West, no ar entre 1966 e 1968.
0: Coisa pouca, portanto, são poucos milhões. Obrigada, Elsa. Vamos lá também aos habituais updates quanto a temperaturas máximas. Começamos pela capital, por Lisboa. A máxima prevista para hoje é de 29 graus. Hoje a contar com uma manhã com o céu um pouco mais nublado. E também para a cidade do Porto, o mesmo cenário. Pela cidade invicta, a temperatura máxima esperada é de 25 graus. Faltam agora 25 minutos para as 8. Esta é do David Thames, chama-se Rain Dance. Ainda vais ouvir Dua Lipa, Pedro Sampaio e muitos mais. Não te atrases, tenha uma ótima viagem, bom trabalho em caso disso.
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Hallucinated de Lipa a tocar na Rádio Sudoeste. Agora que faltam 18 minutinhos para as 8, não te atrases, tenha uma ótima viagem sempre com a boleia da tua rádio. Já já com o Adam Port. Ai, música com cheirinho a verão. E a propósito, há boas notícias, porque a água do mar vai aquecer esta semana e há praias que chegam aos 20 graus. Já te conto mais daqui a pouco.

0: Where is my husband? É The Ray a fechar uma sequência de música da boa na Rádio Sudoeste. Faltam agora 9 minutinhos para as 8 da manhã. Temos boas notícias, porque a água do mar vai aquecer esta semana. Segundo o Instituto Português do Mar e da Atmosfera, esta semana traz uma nova subida das temperaturas, tanto no ar como na água do mar. E são muitos aqueles que estão de férias, por isso é um dado altamente relevante. Ao longo dos próximos dias, os termómetros vão voltar a aproximar-se dos 40 graus no interior do país e no litoral. O mar também estará mais convidativo. Em várias praias da costa portuguesa, a água deverá atingir ou até ultrapassar os 20 graus, especialmente na região oeste. Entre as zonas onde o mar estará mais quente estão as praias da Adraga, a Praia das Maçãs, Esposende e Salgueiros. Já no Algarve, a água deverá continuar um bocadinho mais fresquinha, vá com temperaturas entre os 17 e os 18 graus. Se estavas à espera de uma boa semana para aproveitar a praia, tudo indica que estes próximos dias vão reunir as condições quase ideais. Aproveita e vá, se vais à praia hoje, se tens aí planos marcados, partilha comigo, afinal, como está a praia. 969-530-396 é o número do WhatsApp da Rádio Sudoeste.
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0: 8 horas e 1 minuto. Salve o Vum, tenha uma ótima viagem. Aproveita a boleia da Rádio Sudoeste.
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Selena Gomez, a tocar na Rádio Sudoeste. Acabaste de ouvir Baila Comigo. Agora que passam 6 minutinhos das 8, não te atrases. Aproveita sempre, sempre, sempre com a banda sonora da tua rádio. Temos, aqui uma novidade para partilhar contigo. Porque se não tiveste a par, se não te apercebeste, os BTS lançaram um novo videoclipe totalmente gravado em Portugal. Já te conto mais daqui a nada. Agora temos também updates quanto a temperaturas máximas. Começamos pela capital, por Lisboa. A máxima prevista para hoje é de 29 graus. Hoje a contar com uma manhã com o céu um pouco mais nublado, também pela cidade do Porto. E a temperatura máxima pela Invicta chega hoje aos 25 graus. Tenha uma ótima viagem.

0: Doidos vizinhos, chama-se Já Não Saio, a tocar na Rádio Sudoeste, agora que passam 17 minutinhos das 8, não te atrases. Temos novidades porque os BTS já lançaram oficialmente o videoclipe da faixa Normal e há um detalhe que está a entusiasmar os fãs portugueses, pois, porque é mais um videoclipe gravado em Portugal. As imagens foram captadas na Quinta da Francelha de Cima, no Prior Velho, em Lisboa, durante a passagem da banda pelo nosso país no início deste ano. Além dos cenários portugueses, a produção voltou a contar com uma equipa nacional também nos bastidores. O videoclipe faz ainda várias referências a momentos marcantes da carreira dos BTS, com cenas inspiradas em músicas antigas, o que levou os fãs a reviver um bocadinho algumas das fases mais icónicas do grupo, depois de Portugal ter ficado de fora, pelo menos da primeira fase da digressão mundial. O lançamento deste videoclipe acabou por reacender a esperança de que Portugal possa vir a receber um concerto dos BTS em 2027. Eu diria que sim, diria que vieram cá, comeram um pastel de Belém, gostaram, gravaram não um, mas sim dois videoclipes e agora vão querer voltar para dar ainda mais motivos aos fãs portugueses para ficar muito contentes. Eu diria que sim, vá, vamos manifestar. Passam agora 18 minutos das 8, não te atrases, sobe o volume.
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recebe de milhões, literalmente, Raul Alejandro e Bad Bunny em Que Passaria. Tocarem sempre o 8 e 102.7. Passam agora 26 minutos das 8, não te atrases. Esta é do Filipe Amorim, do Bin, do Vitão e do Malibu. Chama-se Eu Vou Na Sua Casa. Ainda vais ouvir o Sir Harry Styles, vais ouvir o Slow J e muitos mais. Daqui a pouco temos também novidades com a nossa Elsa Casemiro. Fica por aí.

Watermelon Sugar é o Harry Styles a tocar na Rádio Sudoeste. Faltam agora 28 minutos para as 9 da manhã. Esta é do Slow J, chama-se Tata. Daqui a pouco, já sabes, está prometido. Está por cá a nossa Elsa Casimir com mais novidades. Temos updates também quanto a temperaturas máximas e temos muita música incrível para combinar com uma ótima manhã de terça. Aproveita sempre em 100.8 e 102.7.

0: Flow J, chama-se Tata, a tocar na rádio. Eu sou do Oeste, faltam agora 25 minutos para as 9 da manhã. Já está por cá a nossa Elsa Casimir com novidades para esta terça-feira. Alô, bom dia.
1: Bom dia, os Calema estão a desenvolver uma música com Anitta. A dupla de São Tomé e Príncipe confirmou a colaboração com a artista brasileira. A música está pronta, disseram, falta gravar o videoclipe. Depende agora das agendas de ambos. Os Calema admitiram estar ansiosos com este novo desafio na sua carreira cheia de sucessos. Prometeram algo extraordinário com Anitta, mas não avançaram uma data para o lançamento da música, que poderá a ser em breve. Foi publicado o primeiro trailer oficial de Vingadores Doomsday e confirma-se Robert Downey Jr. está de volta ao mundo Marvel, mas agora como o vilão Doutor Destino. Vingadores Doomsday estreia por cá no mesmo dia de Dune, parte 3, 17 de dezembro. Trata-se de uma dobradinha que os donos dos cinemas esperam que traga a glória às bilheteiras. A São Silvestre de Lisboa já tem data marcada. A 19ª edição da Corrida Noturna realiza-se a 26 de dezembro, o último sábado do ano, com partida na Avenida da Liberdade. Se estás a pensar correr os 10 quilómetros, as inscrições já estão abertas no site oficial da prova.
0: Obrigada, Elsa. Vamos lá também aos habituais updates quanto a temperaturas máximas. Começamos pela cidade de Lisboa. A máxima prevista para hoje é de 29 graus. Hoje a contar com uma manhã com o céu bastante nublado. Também pela cidade do Porto, uma manhã com o céu mais nublado. E a temperatura máxima pela Invicta é de apenas 25 graus. Não te atrases? Esta é do Belé, chama-se No Tiene Sentido. Logo depois aqui, Taylor Swift.

The Fate of Ophelia, de Taylor Swift, a tocar em 108.102.7. Faltou agora 17 minutinhos para as 9. Não te atrases, ainda vais ouvir Pink Panthers, Zara Larsson, vais ouvir DJ Topo e muitos mais. E prepara-te, vais mesmo ter que ficar desse lado, porque daqui a pouco vais ouvir um grande throwback e, para mim, uma das melhores músicas de sempre. Fica desse lado, seguimos juntos.

0: DJ Duarte e DJ Orbital em montagem câmara lenta a tocar em 108 e 102.7. Agora que faltam 11 minutinhos para as 9 da manhã e eu confesso que estou demasiado entusiasmada. Para mim é uma das melhores músicas de sempre. Foi lançada no dia 8 de março de 99 por um duo, um deles irlandês, o outro inglês. Não posso dizer muito mais porque quero que seja surpresa. Para mim é mesmo um grande, grande sonoro, como se dizes assim aqui à moda do Porto, um grande sonoro que vais ouvir daqui a nada, claro, no nosso Pé na Areia, no verão de 2026. Estes clássicos não ficam para trás. Vais adorar este throwback. Sobe o volume e tenha uma ótima terça-feira.
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0: São 9:01. A primeira é da Olivia Dean, chama-se So Easy to Fall in Love. Sobe o volume.
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0: Não te atrases, tenha uma ótima manhã de terça com a Rádio Sudoeste.

É do MC Kevin O'Crace, chama-se Tipujinha, tocar na Rádio Sudoeste. E há muito que não ouvi este. Passam agora 6 minutinhos das 9, não te atrases. Já sabes que hoje não estamos juntos até às 10, mas sim até ao meio-dia. Por isso, ainda vais, claro, ficar a par de muitas novidades e ouvir muita música incrível. Primeiro, temos updates. Vamos lá, temperaturas máximas. Começamos pela cidade de Lisboa. A

Born with a Broken Heart, eu, Damiana da Vida, a tocar na Rádio Sudoeste. Agora que passam 14 minutinhos das 9, não te atrases, tenha uma ótima terça-feira. Vais ouvir primeiro os BTS, eles que lançaram um novo videoclipe da faixa Normal e mais um videoclipe gravado em Portugal. Portanto, aumenta a expectativa de que para 2027 possamos ter um concerto dos BTS em Portugal. Eu acho que estamos a manifestar. E bem, não te atrases, sobe o volume e aproveita sempre com a banda sonora da Rádio Sudoeste.

Qual e prazer a tocar na Rádio Sudoeste. Se só agora te ligaste, és muito bem-vindo e bem-vinda à tua rádio. Espero que estejas bem, a aproveitar bem esta manhã de terça. Dizem que as terças são assim dias complicados, porque as segundas têm tão, tão má fama que acabam por passar até um bocadinho melhor do que a malta até esperava, por causa de toda aquela depressão pós-fim de semana. Acabam por ser até dias mais tranquilos. Os estudos acabam por dar conta que parece que é às terças que cai realmente a realidade de que ainda falta muito para o fim de semana. Mas espero que estejas bem melhor, espero que estejas a aproveitar esta manhã de terça e que esteja tudo vá minimamente tranquilo quanto ao trânsito. É isso mesmo, continua a boleia da tua rádio, porque a música ajuda sempre e

0: adorar um grande throwback. Já daqui a nada, bora.
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Teddy Swims chama-se Mr. Know It All, a tocar na Rádio Sudoeste, agora que são quase 9:30 da manhã. O Teddy Swims que está também a preparar-se para a sua The Ugly Tour, arranca no dia 22 de setembro no Kansas City e só termina em Los Angeles no dia 18 de novembro. São imensas datas, especialmente pelo Canadá e pelos Estados Unidos. Ele que também já esteve por cá, por Portugal, e levou um selo, ah pois, daqueles que não saem mais, tatuou a ponto 25 de Abril e um grande pastel de Belém, portanto parece-me muito bem. Por falar nela, 25 de Abril, vais ouvi-los por cá com o Loner Johnny e o Plutónio.

0: Faltam agora 24 minutos, 26, vá, para as 10 da manhã. Não te atrases, aproveita a boleia da tua rádio para onde quer que vás, onde quer que estejas. Já já com a nossa Elsa Casemiro, há mais novidades para esta terça-feira. Alô, bom dia.
1: Bom dia. Drake apostou na Argentina e perdeu 1 milhão e 300 mil euros. O rapper canadiano achava que a Argentina ganharia a final do Mundial de Futebol contra a Espanha, mas enganou-se. É mais uma grande perda para o artista, cuja fama de apostar mal já é conhecida como a maldição de Drake. Este ano o artista perdeu 875 mil euros com o Super Bowl, apostou nos New England Patriots e venceram Seattle Seahawks. E no ano passado perdeu 263 mil euros ao apostar na vitória do tenista Jannik Sinner no US Open, mas foi o espanhol Carlos Alcaraz quem venceu. Os Calema gravaram uma música com Anitta. A dupla de São Tomé e Príncipe confirmou a colaboração com a artista brasileira. Falta apenas gravar o videoclipe. Os Calema admitiram estar ansiosos com este novo desafio na sua carreira e prometeram algo extraordinário. O videoclipe de Normal, o novo single dos BTS, também foi gravado em Portugal. As filmagens aconteceram na Quinta da Francelha de Cima, uma propriedade histórica situada no Prior Velho, perto do aeroporto de Lisboa. Normal faz parte do álbum Arirang, que chegou às plataformas em março. Ainda este ano, os BTS publicaram um vídeo de Swim, que foi rodado no Museu da Marinha, em Lisboa.
0: Obrigada, Elsa. Faltam agora 23 minutos para as 10 da manhã. Temos também updates quanto a temperaturas máximas. Começamos pela cidade de Lisboa. A máxima prevista para hoje é de 29 graus. Contamos com uma manhã com o céu um pouco mais nublado. Também pela cidade do Porto, um dia um bocadinho mais cinzento, pelo menos durante o período da manhã. E a temperatura máxima é de 25 graus. Não te atrases?

MJ com Gata Only a tocar na rádio. Eu sou do Oeste, agora que faltam 16 minutinhos para as 10 da manhã. Ainda vais ouvir a Camila Cabello, vais ouvir a Gracie Abrams, Chico Datini e muitos mais. E também vais ficar a par do que está a acontecer aqui bem pertinho, junto de Nuestros Hermanos, em Valência, Espanha. Por lá ser fofoqueiro aparentemente compensa. Está viralíssimo pelas redes sociais, já te conto mais daqui a pouco. Salve o volume e aproveita a boleia da Rádio Sudoeste. 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

So True é da Gracie Abrams, a fechar uma sequência de música da boa na Rádio Sudoeste. Faltam agora 10 minutinhos para as 10 da manhã. E muitas vezes ouvimos, ou muitas vezes percebemos, que se calhar o problema não somos nós. Se calhar o problema é não estarmos no sítio certo. Vá, se calhar a malta que é assim mais fofoqueira e gosta de cochichar um bocadinho, se calhar não está aí no sítio certo. Tem que dar um saltinho até esta cafetaria em Valência, onde ser fofoqueiro compensa. A La Inocente To Go está a oferecer um café gratuito a quem aparecer com um bom mexerico para contar. A ideia tornou-se viral nas redes sociais e o desafio é muito simples. Os clientes contam uma história e se os funcionários considerarem suficientemente interessante ou polémica, recebem um café de forma totalmente gratuita. A iniciativa começou no final de junho e já deu origem a vários vídeos partilhados pela própria cafeteria. O espaço abriu este ano, serve durante o dia café de especialidade, smoothies, açaí e snacks e transformou-se num bar de cocktails ao final da tarde e início de noite. Agora, para quem lá vai e contar a melhor história, há um café de forma totalmente gratuita. Eu parece-me bem, parece-me um bom plano. Se tiveres viagem marcada para Valência, não te esqueças de dar um saltinho até ao La Inocente To Go, que está a oferecer então este café totalmente gratuito. Quem sabe se não tens aí gossip para contar. Só vou volume ainda para ouvires Bebe Rexha e muitos mais. Seguimos juntos?

0: minutinhos das 10 da manhã, hora desta terça-feira, dia 21 de julho, é dia de aniversários. Vamos mandar beijinhos de parabéns e começamos com as meninas primeiro. Sara Sampaio, a modelo portuguesa, chega hoje aos 35 anos. Um grande, grande beijinho para ela, mas também para o icónico. Ele está viralíssimo, ele conquistou tudo e todos pelo seu sentido de humor, por ser altamente descomplicado, super bem disposto. Fiquei fã. E aliás, à pala disso, fui seguir no Instagram. Erling Haaland está hoje de parabéns. O jogador da seleção da Noruega está hoje de parabéns. Chega aos 26 anos. Ele que conquistou tudo e todos pelas suas redes sociais, pela sua boa disposição e depois da performance gigante, gigante neste Campeonato Mundial de 2026. Um beijinho para eles, que seja um ótimo dia. E um beijinho também para ti. Obrigada por escolher sempre a boleia da Rádio Sudoeste.
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0: Cá estão elas, as prometidas 10 músicas seguidas. A primeira é das Quetzais, chama-se Gabriela. Não te atrases, tem um ótimo trabalho.
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É da Sabrina Carpenter, chama-se Man Child, a tocar em 108 e 102.7. Passam agora 25 minutinhos das 10 da manhã e eu quero saber, afinal, como está a praia, porque já percebi pelo WhatsApp da Rádio Sudoeste que são muitos aqueles que estão a aproveitar um dia de praia que está a começar, que esteja ótimo, que não haja nortada, nada de vento, só calorzinho e a água um bocadinho mais quentinha. Pelo menos o Instituto Português do Mar e da Atmosfera veio dar conta disso mesmo, que a temperatura da água ia subir em algumas zonas. Que tenhas sorte desse lado. Conta-me afinal como estão as coisas. 969-530-396 é o número do WhatsApp da Rádio Sudoeste. É provável que ao longo do dia de hoje, pela praia, sejas confrontado, não é, com a típica, a icónica bolinha de Berlim na praia. Mas afinal, quantas calorias poderá ter? Já te conto mais daqui a pouco. Salva o volume, até porque ainda muita música vai rolar. Estamos ainda em modo 10 seguidinhas. A primeira é dos Calema. Não.

0: É do Justin Bieber, chama-se Daisies, a fechar uma sequência de 10 músicas seguidas na Rádio Sudoeste. Faltam agora 10 minutinhos para as 11 da manhã e vá, a malta fugiu. Tenho a certeza que a malta fugiu porque o que o coração não sabe, não é? Não sofre, pois. Mas tenho estas informações altamente dramáticas para partilhar contigo. É um dos sabores mais tradicionais do verão português, mas é também um dos mais calóricos. Uma bola de Berlim com creme pode ter, afinal, em média, 500 ou 600 calorias. Enquanto que a versão sem creme ronda as 400 calorias. Já quanto a opções com recheios como Nutella, Kinder Bueno ou outras, podem ultrapassar facilmente estes valores. Ainda assim, vá, a nutrição diz-nos que não é preciso abdicar deste clássico nas suas férias. A recomendação é muito simples: comer com moderação e encaixá-la numa alimentação equilibrada, sem sentimentos de culpa. Outra dica, e eu não fazia ideia, mas acaba por ser melhor, vá, melhor. Pronto, se puderes comer uma bola de Berlim à sobremesa de uma refeição, em vez de consumir isoladamente. Porquê? Porque nessa altura a produção de saliva é maior e ajuda a proteger os dentes e a neutralizar os ácidos da boca. Portanto, não é que não vás absorver as calorias dessa bola de Berlim. Vais, mas pelo menos, olha, para os dentes e para o ácido, vai saber-te melhor se comeres depois de já teres comido alguma coisa. Eu sei que muitas vezes sabe bem é quando estás ao sol, quando estás a relaxar, entretanto passa um menino ou a menina da bolinha e do ai é que veio mesmo a calhar. Se calhar come qualquer coisa antes e depois comes a bola de Berlim. Faltam 9 minutinhos para as 11, não te atrases, sobe o volume, daqui a nada para ouvires Lola Young e muitos mais.
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1: Yeah. 11 horas e 1 minuto. Não te atrases, tenha uma ótima viagem. A primeira é da Beyoncé, ainda vais ouvir Richie Campbell, Olivia Rodrigo e muitos mais. Tenha uma ótima viagem.

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Isso, né?

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2: Pedro Sampaio, consequência feiticeira, a tocar na Rádio Sudoeste. Passam agora 14 minutinhos das 11 da manhã. Se só agora te ligaste, és muito, muito bem-vindo e bem-vinda. Não fiques surpreendido. Bem, sei que por esta hora já apanhas a nossa Margarida Pressler por cá. Ela já está em Lisboa. E já sabes que a partir do meio-dia hoje te faz companhia. Não te atrases e aproveita muito, muito esta terça-feira. Daqui a nada temos 10 seguidas. Vais ouvir Sabrina Carpenter, Taylor Swift e muitos mais. Não te atrases, só vovô-me.
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2: A primeira da Sabrina Carpenter chama-se Tears. Só volume, não te atrases, tenha uma ótima viagem, bom trabalho em caso disso.
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Está quase, quase, quase a chegar à marca dos 1.000 milhões de plays só pelo Spotify. Na verdade, já vai acumulando 921 milhões de streams. É Ray a tocar na Rádio Sudoeste com esta Where Is My Husband e a dar lugar a quem? À menina dos milhões também, Taylor Swift. Sobe o volume para Opalite. Tenha uma ótima viagem. São praticamente 11:30 da manhã.

0: Filipe Amorim, do Pino, do Vitão e do Malibu, chama-se Eu Vou na Sua Casa, a tocar na Rádio Sudoeste. Faltam agora 9 minutinhos para o meio-dia. Hoje estamos assim em modo extended. Já daqui a nada damos um saltinho até Lisboa para ir ter com a nossa Margarida Pressler. Mas até lá, prepara-te para um grande, grande throwback. Música com selo português. E eu tenho a certeza que sabes de cor e salteado. Só o bom, fica por aí.
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0: Pé na areia. Faltam agora 5 minutinhos para o meio-dia. Acabaste de ouvir o Diego, Miranda e a Liliana nesta icónica Ibiza for Dreams. Margarida Pressler, bem-vinda.
2: Olá, boa tarde, quase.
0: Ai, boa tarde, quase.
2: Ai, gostei verdade. Tanto de ouvir esta recuperação.
0: Mesmo, assim, aqueles throwbacks que sabem tão bem. Olha, Diego Miranda, que esteve este fim de semana pelo Tomorrowland e vai estar no próximo. O primeiro fim de semana do Tomorrowland já aconteceu, esta sexta, sábado e domingo, e Diego Miranda vai voltar a tocar por lá no próximo fim de semana do maior festival do mundo e o maior festival de música eletrónica. Por lá também tivemos a estreia da Bia, muitos artistas portugueses com a Bia, com o Molinex, com o GPU, também com o Dani Gato. Portanto, um beijinho aí aos tugas que estão a no Tomorrowland.
2: E todos sempre aqueles um tuga estão por todo lado. Sempre.
0: Aliás, sempre. São muitos, porque eu já vi muitos tugas por lá, porque a malta encontra-se e vai vendo as bandeiras, e nós, quando vemos um tuga, fazemos a festa.
2: Pois,
0: e são muitos aqueles que estão a aproveitar o festival enquanto exatamente festivaleiros. Mas ficamos muito contentes quando temos também talento português em palco, não é?
2: Portanto,
0: um beijinho para toda esta malta que está a aproveitar o Tomorrowland, e eu com muita inveja cá estou. Mas é aquela inveja boa, como
2: sim,
0: nós costumamos
2: falar.
0: Muito, muito boa. Portanto, o próximo fim de semana arranca esta sexta, portanto, segundo fim de semana desta edição de 2026 do Tomorrowland. Portanto, aproveitem muito. Nós por cá vamos aproveitando na medida dos possíveis, com tudo aquilo que temos, mas também com boas notícias, porque o IPMA veio nos dizer que a temperatura média da água do mar vai subir um bocadinho.
2: Olha! Olha, já para não quem é não mal. Gosta de pôr o pezinho na água fria,
0: água
2: é muito
0: fria,
2: bom.
0: Já
2: eu não me importo.
0: É assim, eu também não me importo que eu mil vezes água, ainda que fria, do que estar a torrar ao sol.
2: Ai, para completamente.
0: Mim para mim não dá. Eu sou muito peixinho, eu gosto muito é de água. Mas se for um bocadinho mais quentinha, eu não vou dizer que
2: Poxa,
0: não quero.
2: Poxa, claro, claro.
0: Portanto, quanto mais quentinha ela puder ser, melhor. É um facto. É um
2: Quer
0: facto.
2: Dizer, muito quentinha também não. Acho
0: não,
2: eu,
0: muito quentinha, muito quentinha, tipo Tailândia no ano passado para mim.
2: Pois,
0: para mim
2: exato.
0: É esse quentinho.
2: É para cozer.
0: É o quentinho de eu nem sei se está mais quente na água ou cá fora.
2: Pois, não, aí
0: eu
2: já
0: gosto,
2: não.
0: Eu gosto.
2: Gostas?
0: Eu, não. Não, mas por acaso a Tailândia estava tanto calor que nós queríamos ir até a água um bocadinho.
2: Se até lembrar a barriguinha da mãe, não é? É bom. É conchego, é conchego.
0: Pois, não sei, eu gosto de água quente, tomar banho de água quente, para mim é sempre quente. Mas pronto, aqui no Norte e no Porto não tenho muita sorte, por
2: pois
0: isso,
2: é.
0: Olha.
2: Pois é.
0: Vou agarrar-me a esta previsão do IPMA de subir um bocadinho a água do mar. Vamos pensar nisso, pode ser que
2: positivo,
0: corra
2: positivo.
0: Bem. É isso mesmo, entretanto faltam 2 minutinhos para o meio-dia, deixo-te com ele, o Chico da Tina. Um beijinho, até amanhã, Margarida.
2: Até amanhã, beijinhos.
0: Beijinhos.

0: meu dia é um minuto. Bom início de tarde, uma boa viagem. Eu sou Margarida, fico por aqui nas próximas horas. Fica comigo. Tenha uma boa terça.
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0: Olá, Faroujo, Napa com Deslocado. E hoje temos um bebê muito simpático a fazer anos. Ele foi o centro das atenções neste Mundial 2026. Falo de Erling Haaland, que não nasceu na Noruega, mas sim em Leeds, na Inglaterra. O jogador pertence à seleção da Noruega, mas joga no Manchester City e ele faz 26 anos. Mais uma vez, parabéns. Agora é meio-dia 11, daqui a pouco chegam 10 músicas seguidinhas.
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0: E começam também as 10 das tais com Miss Olivia Dean, So Easy to Fall in Love. Meio-dia 12.
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Olá, sons de verão com Boyo, Turn Me, Félix e Ahan. Estão 25 graus em Lisboa, para uma máxima de 28, no Porto 23, máximas de 26. É ele o verão que anda por aí e é aqui que Damiano David entra, Next Summer. 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

0: Olá, as 10 seguidinhas acabaram com um Te Felicito, um throwback para Shakira e Raul Alejandro. Shakira esteve no halftime da final do Mundial com um look daqueles incríveis. É pertença a um dos meus estilistas preferidos, ou seja, Roberto Cavalli. Se bem te lembras, o fato tinha umas cores laranja e amarelo, que faziam lembrar o pôr do sol. Foi feito à medida da cantora pelo diretor criativo da marca e o visual levou mais de 200 mil cristais Swarovski. Ele levou 2 semanas a ser feito. Uma verdadeira fortuna, mas olha, valeu a pena porque Shakira estava linda. Estamos a 12 minutos da hora do almoço, não tarda nada, chega Olivia Rodrigo com Drop Dead. Já sabes onde é que vais almoçar?
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Faz um minuto de uma. Esta é a tua hora e a minha hora de almoço e vai começar com um dos maiores rappers do mundo, se não o maior. Claro que eu estou a falar de Eminem. Vais ouvir o Dini.

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0: Olá, foi a última das 10 das tais desta hora. Foi Believe Shooting Stars Rehab com os rappers Mufasa e Hype Man, com ainda com a voz de Rani. Lisboa está com 26 graus, no Porto estão 24. Daqui a nada chega o pé na areia. Desta hora eu sei que tu vais gostar. 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

0: 3:01. Prepara-te para mais uma hora cheia de música escolhida a dedo e da boa. Vem Move, Adam Port com Strife e Malakai.
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0: 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E acaba aceitando o homem que tem televisão. Acaba assistindo a visão na televisão. Isso, né?
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lá, foi I Heard That I Made You Love Me. Ariana Grande, que também é atriz, e no próximo outono vai estrear o 4º episódio da saga Um Sogro do Pior. Passaram 26 anos desde o filme original e agora a trama dará um salto no tempo, onde a cantora será a filha do imortal Robert De Niro. Ben Stiller e Owen Wilson também fazem parte do elenco. A estreia vai estar marcada para 26 de novembro. Agora são 13h12, fica comigo até às 5.

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2: Não percas amanhã a repetição, para já fica aí a sequência feiticeira, Pedro Sampaio e companhia. Depois vamos até Nueva York com Bad Bunny. Boa tarde.
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Olá, boa tarde, Miss Know It All. É uma grande malha para Teddy Swims. O que este homem faz é tudo bom. Agora são 13h23, vem o Boy You Turn Me, o alemão Félix Jarrén. Ouve só o que gostas e levanta o som.

0: 33, não sei se estás a contar, mas estão certinhas 10 músicas seguidas sem parar. Foi Não Terem Sentido, Belé. E alinhada para ti está outra para cantares, por exemplo, é Poc Poc, Pedro Sampaio. Ou só que gostas.
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0: Sem parar desta hora, o maior DJ do mundo, David Guetta, com Anne-Marie e Kyle Roy. E Guetta esteve no passado fim de semana na primeira parte de um dos maiores e melhores festivais da EDM do mundo, o Tomorrowland. E vamos continuar na pista de dança, aumenta o som para Jamaican Bam Bam e o Gel e Solto.
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0: são 4 horas certinhas. Boa viagem com a tua rádio, porque é só música da boa. Eu vou ficar contigo ainda mais esta hora. Levanta o som para Sorriso e Tu Fall in Love. Olivia Dean.
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Olá, foi mais uma grande malha de Olivia Rodrigo. O Stupid Song está na 13ª posição no Spotify Global. Por cá, aliás, está na posição 38. E vem aí outro grande sucesso.

Faz a rádio em modo romântico com Richard All, Bruno Mars. Tem uma ótima tarde, são 4:30. É hora de ouvir a nova princesa da pop, Sabrina Carpenter, com Taste. Ouça o que gostas. Oh,

0: Foi montagem em câmara lenta, os DJs do Arte Orbital e RS. Faltam agora 2 minutos para as 5. Nessa altura faz chegar o Paulo Jorge, desde com Rain Dance, o rapper britânico Dave com Thames. É uma das minhas preferidas. Volto amanhã às 10. Até lá, beijos ou abraços. É só escolher. Fica bem, ser feliz.
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0: Sudoeste, boa tarde, já são 5:02. Tenha uma ótima tarde de terça-feira. Bem-vindo, eu sou Paulo Jorge. Vou ficar por cá até às 9 da noite.
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0: Toronto, um documentário da cantora que vai mostrar os bastidores da sua carreira, da música à atuação. Já daqui a pouco com o Pedro Sampaio, de cá por aqui nesta terça-feira da Sudoeste, ainda a música da Shakira e também o Richie Campbell são os próximos que vamos tocar por aqui, para que tenhas um bom fim de tarde.
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0: Os maravilhosos Silk Sonic a aparecer por aqui nesta tarde de terça-feira. Agora são 5h32 e esta é Sudoeste. Vamos às notícias com Elsa Casimiro.
1: Boa tarde. Anitta divulgou a tracklist oficial do novo álbum Equilíbrio 2. São 17 faixas inéditas com participações de grandes nomes da música brasileira, como Maria Bethânia, Alceu Valença, Martinália ou Alexandre Carlo, vocalista dos Natty Roots. O projeto tem lançamento marcado para a próxima quinta-feira. No vídeo que Anitta divulgou via Instagram, também é possível ver a artista a usar diversos figurinos que possivelmente vão aparecer nos videoclipes oficiais do projeto. Um deles remete para a cantora Carmen Miranda, com as tradicionais frutas na cabeça. A primeira parte de Equilíbrio também contou com inúmeras colaborações brasileiras, como Marina Sena, Ponto de Equilíbrio, Rincon Sapiência e a colombiana Shakira. 14 anos depois do lançamento, o Gangnam Style de Psy continua a fazer história. O videoclipe é agora o primeiro de um artista asiático a alcançar a marca de 6 bilhões de views no YouTube. A confirmação chegou esta semana. Psy entra para um clube restrito. Apenas 6 vídeos já ultrapassaram a barreira dos 6 bilhões na plataforma. São Shape of You, de Ed Sheeran, See You Again, de Wiz Khalifa, com Charlie Puth, e Despacito, de Luis Fonsi, com feat de Daddy Yankee.
0: Olhamos o tempo então para amanhã, meio da semana com sol, temperatura a rondar os 24 graus no Porto, máxima de 30 por Lisboa.

0: É a Luna do Fight com ATL Jacob a passar aqui pela Rádio Sudoeste. Faltam 15 minutos agora para as 7. Quero falar-te de um festival que fica apenas uma hora do Porto, mas só descobres o cartaz no próprio dia. É verdade, é o Festival Cinzal, que começa já nesta sexta-feira e volta a apostar num conceito pouco habitual. É o alinhamento dos concertos, que continua a ser mantido em segredo até ao momento em que o público chega aos locais das atuações. Portanto, é a descoberta de coisas novas. A programação desenrola-se até 2 de agosto, inclui estilos sonoros como hip-hop, afrobeat, pop e eletrónica, e pela primeira vez o Cinzal tem atividades tanto na Galiza como em Portugal. Em a Ilha de São Simão é o principal palco do evento, mas a programação estende-se também a Vigo e a Braga, e fica apenas a uma hora do Porto.
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0: Sudoeste, agora são 6:01. Tarde de terça-feira, bem-vindos ao Chegaste Agora. E bom regresso a casa, se também já é o teu caso. Tem uma para recordar?
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0: Olá, estamos nisto.

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0: Bem acompanhados pela música dos Caldema, estás na Sudoeste às 6h17 nesta terça-feira. Bom regresso a casa, umas ótimas férias também. Quero falar-te agora do Festival Internacional de Cinema Curtas Vila do Conde, que já arrancou. A edição 34 prolonga-se até dia 26, com a apresentação de 244 filmes, grande parte em estreia nacional ou mundial. O Curtas Vila do Conde também dá destaque à música, através do programa Stereo, com novas criações que cruzam cinema e música ao vivo. E já arrancou esta edição 34.
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0: Muito boa viagem, tenha um bom regresso a casa nesta terça-feira aqui com a Sudoeste.
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0: Notícias agora com Elsa Casimiro.
2: Boa tarde. A Justiça Argentina afastou em definitivo as suspeitas que pairavam sobre um dos amigos de Liam Payne. O empresário Roger North foi ilibado de qualquer responsabilidade criminal na morte do cantor, que caiu da varanda de um hotel em Buenos Aires em outubro de 2024. North era acusado de ter fornecido drogas ao ex One Direction. Segundo o New York Post, um painel de três juízes deliberou que Liam Payne era um adulto livre para tomar as próprias decisões. No centro da acusação estava uma mensagem encontrada no telemóvel do artista britânico, na qual ele pedia 6 gramas ao amigo. North nunca respondeu e os juízes não encontraram provas de que ele tenha concordado em fornecer qualquer substância. A morte de Liam Payne ainda mobiliza fãs e colegas. Em maio, Niall Horan lançou End of an Era em homenagem ao amigo. Charlie XCX tem mais uma novidade a caminho. A cantora publica nas próximas horas Camera, o quarto single do álbum Music Fashion Film, com edição no final desta semana. A música vem com um videoclipe oficial e é uma das 11 faixas, incluindo as já conhecidas Rock Music, SS26, Wink Wink, que entram no álbum.
0: Agora são 6h31, estás na Sudoeste. Olhamos também o tempo para o dia de amanhã. Vamos continuar com o sol a brilhar. Máxima de 24 graus amanhã pelo Porto. 30 é a máxima para a cidade de Lisboa. E o calor vai começar também a apertar já a partir da próxima semana, a partir de segunda-feira.

0: Tudo Oeste agora com o Justin Bieber às 6h46, nesta terça-feira. Não sei se já sabes disto, mas já estreou na plataforma Disney Plus Descendente, Wicked Wonderland, com Rita Ora. É o quinto filme da franquia, que continua a explorar novas gerações de personagens inspiradas nos contos clássicos da Disney. A cantora Rita Ora interpreta a Rainha de Copas nesta nova aventura que transporta os espectadores para uma versão muito mais imprevisível do País das Maravilhas. E já estreou então na Disney Plus. Já a seguir vem Rain Dance, Dave com Thames.
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0: Tudo é exceção 7 horas. Mais uma hora por aqui, nesta terça-feira. Muito boa viagem, vem a música da Billy Eilish e o Pedro Sampaio.
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0: É o som da Dua Lipa aqui com o Tini na Rádio Sudoeste. Bom resto de terça-feira, está a chegar Pizza Man e não é um evento gastronómico. Pizza Man é, na verdade, um espetáculo de comédia que promete muitas situações inesperadas. O elenco tem nomes bem conhecidos como Eduardo Madeira, Liliana Santos e Nuri Madruga. O espetáculo sobe ao palco do Coliseu do Porto no dia 30 de setembro e os bilhetes já estão à venda. Fica já aí com esta informação. Não tarda nada, chega a Taylor Swift. Fica por aí, boa viagem.
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0: Tudo bem, estamos juntos aqui neste final de tarde de terça-feira. Já também à procura de outras notícias. Vem por aí a Elsa Casemiro. Atrasada, mas chegou. Vamos às notícias.
1: Sempre atrasada, é verdade. Shaboozey tem participações de peso no álbum de Outlaw Sherry Lee and Heather Western Tales, que tem edição no dia 31 de julho. A lista, que foi divulgada pelo artista nas redes sociais, inclui vários atores. Sam Elliott, que interpretou cowboys de fala arrastada em filmes como Tombstone ou Grand Lebowski, Jamie Foxx e Tiana Taylor. Foram também recrutados Kehlani, o rapper Gunna, Leon Bridges e Orville Peck. O alinhamento do álbum também foi revelado, apesar de não se saber quem canta ou quê. Certo é que a inclusão de atores destaca a natureza cinematográfica do álbum de Shaboozey. Dário Guerreiro, o moço de um cabeste, como também é conhecido, vai regressar aos palcos com o quarto espetáculo de stand-up comedy, com uma pomposa publicação nas redes sociais, onde aparece, num traje tipicamente português, o comediante algarvio anunciou primogênito o seu novo solo, que vai passar um pouco por todo o país. A digressão passa por Lisboa a 13 de outubro e chega ao Porto no dia 21 de novembro.
0: Vamos esperar então o tempo para o dia de amanhã. Espera aí uma quarta-feira com sol tanto no Porto como em Lisboa. Temperatura máxima 24 para o Porto, 30 para Lisboa.

0: Terça-feira com a tua rádio. Bom, e atenção, fãs de filmes de terror, o Motel X regressa em setembro. É a 20ª edição do festival, que realiza-se no Cinema São Jorge e na Cinemateca Portuguesa entre 13 e 13 de setembro. A programação completa ainda não foi revelada, mas já são conhecidas as datas do warm-up para arrepiar os fãs antes mesmo do arranque do festival. No dia 31 de julho há cinema no Nimas, no dia seguinte na Casa do Comum, a 14 de agosto o Jardim das Amoreiras também recebe uma sessão ao ar livre. O pré-aquecimento do Motel X termina a 27 de agosto no Palácio do Grilo.
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0: Sudoeste, muito boa noite, já são 8 horas. E nós por aqui vamos oferecer-te uma hora de música seguida. Bem-vindo à tua rádio. Passamos logo muito bem com a música nova de Olivia Rodrigo. Esta chama-se Stupid Song. Boa viagem, se é o teu caso.
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Sudoeste, muito bom regresso a casa. Tenha uma ótima noite de terça-feira. Atenção, fãs de Masters of the Universe, se não conseguiste ver no cinema, então tens aqui mais uma oportunidade. Vai chegar já amanhã à Amazon Prime Video. Portanto, é uma boa oportunidade. Não vais esperar nada. Chega já então ao serviço nesta quarta-feira. Para já, temos a música dos vizinhos a tocar aqui na Sudoeste. Ouve só Costas.

Sudeste, boa noite, bom resto de terça-feira. Amanhã conta com sol no Porto e em Lisboa, quanto a temperatura muito parecida com a que tivemos hoje, máxima a rondar os 24 no Porto, temos máxima de 30 para a cidade de Lisboa. Ouve só, Costas, agora tens Next Summer do Damiano Davi.

Por mim hoje está feito, mas amanhã temos novo encontro aqui na Rádio Sudoeste. Estou cá logo a seguir às 5 da tarde. Ainda há tempo de deixar-te aqui a música do Eminem. Um abraço, diverte-te, até amanhã.

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0: televisão e acaba aceitando o homem que tem televisão. Acaba assistindo a visão na televisão. Isso, né?
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